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1: Magníficos! E pra cantar com a gente, eu convido meu amigo Luan Estilizado.
2: Vamos embora, meu parceiro Frajola!
1: Magníficos!

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0: Rapazone, MC Mari, bebê.
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0: coisa linda. Que menina maravilhosa.
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joga baixinho aí, ó. Macarena é a dança do verão. A família tá fazendo, as crianças estão fazendo. Organiza aí, todo mundo pega o passinho. No 3, hein? Todo mundo no passinho aí.

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0: Quem gostou, bate palma.
1: 11:11.
0: Eita, pô, essa música é boa demais, meu filho.

0: le fait. Chante.
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0: 11:25.
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0: Israel Rodolfo!
1: 11:34.
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0: Hoje tem folga, Itatia.
1: Onze e quarenta e dois.

0: Que moda, hein, meus amigos? Que moda.
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1: Hoje eu não posso.
0: Nem um pouquinho?
1: Não dá hoje, né?
0: Não dá, né?
2: Tá 11h53.
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2: Que música de arrepiar é essa, hein?

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0: 6:02.
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2: Alô, família sertaneja, que maravilha! Estamos chegando mais uma vez, vambora! Vambora pra quarta semana, mês de setembro! O Negrão chegou! Um abraço pro senhor onde quer que esteja! Parada sertaneja no clima do rodeio brasileiro! Vambora começar! Apenas os verdadeiros amantes do rodeio sabe o quão emocionante é ver um locutor dando início aos trabalhos! É por essas e outras que o Negrão chega, abraçando você e convidando. Vambora, Parada Sertaneja, quarta semana, mês de

0: Fala, negrão.
1: Fala, negrão.
0: O Parada Sertaneja é top demais. Alô, meu povo. Alô, galera de peão. Quem gosta de rodeio, bate forte com a mão. Simbora, mais nós.

0: Opa! Senhoras e senhores, família sertaneja! Daqui a pouco o Negão volta, daqui a pouco...
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0: 6h29.
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1: Bem, senhoras e senhores, estamos de volta. Vamos seguindo com a empreitada. Vamos seguindo conduzindo a boiada. O Parada Sertaneja no clima do rodeio. Alô, pionada. Vambora com uma...

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0: que pena. Chegamos ao final do programa de hoje. Vambora, vão picar mula. Fiquem com Deus e até a próxima. Tchau, obrigado.
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0: 6h57.
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0: 7 e 2.
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2: Olá, seja muito bem-vinda, seja muito bem-vindo. A gente começa mais um programa Clube do Rei. Eu me chamo Elaine Dias e a gente vai ficar por aqui, ó, juntinhos, trazendo as melhores canções do Rei Roberto Carlos a partir de agora. E a primeira de hoje, a gente canta com ele aqui no programa Clube do Rei.

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0: vá pro inferno.
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0: Bem, vocês me desculpem, mas agora eu vou me embora. 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
2: Vou pedir a você que não saia daí, porque a gente vai para o intervalo rapidinho. Na volta do intervalo tem mais sucessos do Rei Roberto Carlos. Até já.
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0: 7:31.
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2: Estamos de volta com o especial do Rei Roberto Carlos, trazendo mais músicas, mais sucessos.

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1: Vamos finalizando o especial do Rei Roberto Carlos, agradecendo a você a audiência, a companhia. Um beijo, um abraço.

0: Bom fim de semana, boa semana para todo mundo. Semana que vem a gente se encontra. Até lá!
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0: 8 e 1. 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

0: 8 e 3.
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4: Fala aí, pessoal. Como é que tá? Tudo bem? Estamos chegando. Mais uma edição inédita do nosso Top 10 Brasil. Para falar de sucesso, para fazer a alegria do seu fim de semana, comigo, Renato Neves, o seu amigão aqui do rádio. Por isso, pode chegar, vamos juntos fazer história da comunicação e, claro, repito, trazendo o melhor do seu fim de semana. E aí, tudo certo, né? Tudo em cima? Bacana, então, abraçar cada amigo, cada amiga que todo fim de semana sintoniza aqui a nossa rádio para acompanhar o Top 10, as músicas que estão nas principais paradas de sucesso e vão desfilar para você aqui, ó. Começando da 10ª colocação. Sem muito papo, aumenta o som que lá vem sucesso.
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4: Em 10º lugar, tem o som do embaixador Gustavo Lima. Canta aí, Gustavão, com Vagabundo. Participação do Luiz Fonsi.
6: 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Tem cerveja aí?
7: Tem!
6: E tá gelada?
7: Tá!

0: Música 8.
1: Em oitavo lugar, tem Cleiton e Romário. Não Namora, participação do Zé Neto e Cristiano. Você acompanha com a gente aqui, ó, na programação da Mais Ouvida.

0: Música 5.
1: Em quinto lugar, tem o som do Danilo e Davi. Não mexe nas minhas gavetas. Um grande sucesso sertanejo que você acompanha aqui no Sãozão da nossa rádio, no melhor do seu fim de semana.

0: Música 3.
1: Abrindo o pódio, tem o som do Diego e Vitor Hugo, BJ A Cura. Essa é legal, em música nova, e abrindo aí com medalha de bronze na programação da Rádio Mais Ouvida da Cidade. Vamos lá, pessoal, aumenta o som, programa Top 10 Brasil, trazendo sempre as melhores e as mais ouvidas, todo fim de semana, encontro marcado com sucesso aqui, ó, na nossa rádio.

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1: Intervalo pequeno, a gente volta já já, trazendo muito mais músicas, animação e o melhor do seu fim de semana.
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4: 8:27. 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
1: E aí, gente boa, já de volta. Não falei pra você que era rapidinho? Fim de semana é assim, ó, é só alegria, é muita música boa e esse nosso jeito de fazer a programação, de fazer FM, que só a gente tem. Mais uma vez, muito prazer, eu sou o Renato Neves, para que você saiba com quem está conversando, quem está falando com você. Muito legal ter você junto conosco todo fim de semana, trazendo o Top 10, as melhores músicas aqui na programação. Um abraço a você, amigo motorista, a você ligando o rádio agora, a você acompanhando pela rede mundial de computadores, a você onde quer que esteja, para onde quer que vá. Seja muito bem-vindo, seja muito bem-vinda. Se hoje é o seu aniversário, meus parabéns também, felicidades, tudo de bom, é o que toda a família aqui da rádio deseja pra você. Vamos lá então, agora tem medalha de prata, é o som do Zé Neto e Cristiano, Cadeira Cativa.
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0: Música 1.
1: E agora chegou o grande momento. Primeiro lugar, que tava todo mundo aguardando, tem o som do Eduardo Costa, Imagina Eu. Primeirona de hoje, abrindo aí com medalha de ouro.

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1: Aí o som do Eduardo Costa na programação aqui da nossa rádio, você acompanhando o Top 10 Brasil. Agora a gente faz uma pausa, porque vamos fazer o Top Mundo também. Aquilo que tá bombando no Brasil e fora do Brasil, você acompanha aqui na nossa rádio, no nosso programão. Por isso que a gente criou, além do Top 10, tem o Top Mundo, que são as músicas que lá fora estão fazendo o maior sucesso, para deixar você bem atualizado no fantástico mundo musical. Vamos lá, aumenta o som, vem com a gente, siga o Music Bom!
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0: 10. Finalzinho então do Top Mundo tem as mais pedidas. Aquilo que toca muito aí nas plataformas digitais. Você que acompanha sempre o YouTube e tudo mais, fique ligado porque agora tem as mais pedidas, aquelas mais visualizadas, aquelas mais tocadas também nas principais paradas de sucesso. É um programa completo, deixar você atualizado com tudo que é bom e com tudo que tá tocando muito aí, Brasilzão, fora do Brasil, nas principais plataformas, e você acompanha agora.
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1: Finalzinho do horário, gente. Finalzinho do programa. Só resta agradecer a você o carinho, o rádio ligado, a participação. Valeu demais. Próximo fim de semana a gente se encontra trazendo muita música boa, inovação, qualidade, tradição e esse nosso jeito de comunicar, de fazer FM que só a gente tem. Beijo pra todo mundo, fica na paz, sucesso. Fim de semana a gente se encontra.
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4: 8h57. 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
1: Muito bem, 9 horas e 10 minutos aqui na Ponta Aguda FM, na manhã deste domingo, dia 27 de setembro. E assim a gente vai dando início a mais um Festa Ponta Aguda, que vai com você especialmente até o meio-dia, tocando só as melhores, pra deixar o seu começo de semana ainda melhor. Começamos o programa de hoje atendendo a pedidos. Vamos com o Thiago Jonathan, Sozinho Sem Você. E se você que tá ouvindo também quer pedir uma música, ou quer mandar a sua mensagem aqui pra gente, é só chamar no 75 981 37 1499.

0: é sucesso do Leviano, Lábios Divididos. Também curtimos Futsal League, Retorno de Odisseu e Raíssa é a Rodada. Lindo quase.
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0: 9 horas e 26 minutos aqui no Festa Ponta Aguda. E por aqui o nosso WhatsApp não para. Atendendo a pedidos, vamos agora com o Nenho, Digitando e Apagando. E se você também quer pedir uma música ou quer mandar a sua mensagem aqui pra gente, chama no 75 981 37 1499, porque o nosso WhatsApp tá on.
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9 horas e 32 minutos aqui na Panda Agudo FM. Vamos agora com o B40, Read Vine.

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WhatsApp do ouvinte. 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

E é sucesso do Maninho Vaqueiro. Também curtimos o B40 e Nazário Souza. 9 horas e 37 minutos aqui na Ponta Aguda FM 87.9. A sua rádio onde você estiver. E por aqui o nosso WhatsApp não para. Vamos agora com Racine Neto, É Ela Que Eu Amo. E se você também quer pedir uma música aqui pra gente, é só chamar no 75 981 37 1499.

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E é sucesso do Zé Vaqueiro. Tenho medo. 9 horas e 49 minutos aqui na Ponta Aguda FM 87.9. A sua rádio onde você estiver. E você está sintonizado no Festa Ponta Aguda, que vai com você até o meio-dia tocando só as melhores. E atendendo a pedidos, vamos agora com Luanzinho Moraes e Unha Pintada, Vizinho. E se você também quer pedir uma música aqui pra gente, é só chamar no 75-981-37-1499. Porque aqui é assim, você pede e a gente toca!

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0: E é sucesso do Natanzinho Lima, caçula do patrão. Também curtimos João Gomes e Dorival Dantas. Por quê? 9 horas e 58 minutos aqui na Ponta Aguda FM. Eu vou ficando por aqui, mas o Festa Ponta Aguda continua. E a gente se vê de novo amanhã, a partir das 2 horas da tarde, no programa Deixa Rolar.
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0: Mas não vai embora, porque logo após o Festa Ponta Aguda, a gente tem um super especial com Silvano Salles. Uma ótima tarde e até amanhã.

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0: 10h27.
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0: 11:25.
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0: 11:49.
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2: Mano. Ah, não pode fazer
3: nada. A parada é essa, o gato ele sumiu.
2: Que essa daqui é a versão pisadinha, tá ligado?
3: Então teu gato sumiu, tá em Plutão e tu fez uma música.
2: Mano, sei lá, velho. Eu só fiz a música, o bagulho bombou no TikTok, entendi, foi nada.
3: Ah, foi eu que lancei do cachorro. Ah, Mas explodiu no Brasil inteiro, mano. Até os gringos vieram atrás, mano. Pai, mas não e vá, mano.
2: E parece que o beat vai virar agora, mano.
4: Mas ainda falta.

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0: Meio-dia e um.
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0: 12:35.
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0: 1 e 2.
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0: Luca e Sampaio, você em todo o Brasil, vem junto com a gente a partir de agora. Participa, manda já sua mensagem pelo nosso DDD 88 99316-6333, repetindo, DDD 88 99316-6333, é o WhatsApp mais bombado do Brasil, é o WhatsApp dos melhores ouvintes do mundo. Muito prazer, sou o Elton Lucas Sampaio e fico com você a partir de agora, nesse Domingão da Alegria, no Domingão do Sucesso, no nosso Domingão Musical, nesse último final de semana de setembro. Simbora, Brasil! Bora começando!
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0: Eu tô no ar, viu, bebê?

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0: 1h28.
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0: De volta. Ao vivo para todo meu
1: Brasil.
0: E você segue participando, segue mandando a sua mensagem aqui no meu, no seu, no nosso. DDD 88 99316 6333, repetindo. DDD 88 99316 6333 é o WhatsApp mais bombado do Brasil. É o WhatsApp dos melhores ouvintes do mundo. Eu quero que você vá mandando a sua mensagem pra gente. De preferência, negada, né, mande áudio, mande. Bora simbora, bora ouvir meu povão, vai. A Baica.
2: Olá, Elton Lucas, aqui é Vilma de Acopiara, Ceará.
0: E aí, Zilminha?
2: Do bairro Vila Esperança.
0: Sim.
2: Sou fã número um do teu programa.
0: Oh, coisa boa. Eu
2: rodei uma música bem bonita para oferecer a toda a minha família, a todos acopiarenses e todos brasileiros.
0: Tá certo, Zilminha. Turma boa de Acopiara no meu, Ceará. Muito obrigado pelo carinho, viu? Turma boa que tá ouvindo a gente de Acopiara. Inclusive, deixa eu aproveitar também e mandar um abraço especial à turma da Rádio Carinhosa. Carinhosa FM, Acopiara. Fiquei sabendo aqui, porque eles já estão também transmitindo a gente também, Acopiara, viu? Nós estamos na programação da Carinhosa. Nem sabia que a gente tava lá, aqui. A gente acompanha, né? Você em todo o Brasil, você que tem a sua rádio, você pode baixar o Domingão Musical livremente. Gratuito. Tem problema nenhum. A gente fica acompanhando aqui através do sistema da Connect Mix, né? A gente fica sabendo aí onde é que o programa tá chegando, onde é que a gente tá tendo uma audiência melhor, né? E a gente viu, né? A gente viu aí que nós estamos também na programação da Carinhosa, eu nem sabia. Então, um abraço a todos os companheiros, todos os nossos amigos também da Rádio Carinhosa. Nós estamos também a Copiara pela Lages FM. Ah, Maria, tu é doido. Ela fica doidinha aqui. As boas-vindas, né? Aos amigos da Carinhosa. Aquele abraço especial, toda a direção da Rádio Carinhosa. Depois, se alguém da Rádio Carinhosa também quiser entrar em contato com a gente, né? Deixar aqui, né? O nomezinho, o nome do diretor, né? Meu padinho ou madinha, né? Não sei. Se quiser mandar uma mensagem pra gente, agradecer o carinho, viu? O cheiro.
3: Olá, Elton Lucas. Aqui é o Alisson de Nazaré do Piauí.
0: Nazaré do Piauí.
3: Conectado pela Rádio 104,9.
0: É a boa, meu filho.
3: Gostaria de pedir uma música aí de Mala Sem Alça.
0: Uhum.
3: Oferecer para meus filhos, Benjamin, Henry. E é para você e o Lequito também.
0: Uhum.
3: Vocês são legal demais.
0: Tá certo, Alisson. Turma boa de Nazaré do Piauí, a Rádio Tropical. Alô, Bartozinho, meu padinho. Bartozinho esquece de mim de vez em quando, velho. Aí de vez em quando eu falo nele aqui no programa, ele lembra. Aí depois, 5 minutos depois, se esquece. Não sei como é que é isso.

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0: 1h57. 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

0: 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Muito bem, já estamos de volta, mais uma hora na maior audiência dos domingos do Rádio Brasileiro.
1: Brasil!
0: Agradecendo a você que está em casa.

0: aproveitar melhor ainda. É claro que você vai mandar sua mensagem pra gente, não vai? Não vai não. Não acredito não, vai sim. Tem que mandar, meu filho.
1: Vai não. Ele não vai não.
0: Vai sim, tu vai ver. Vai ver se ele não manda jazinho. Não, não, mamãe titia, mamãe titia tem moral aqui. Mamãe titia tem moral. Não é brincadeira não, olha aí, ó.
1: Mande áudio, mande áudio, não mande escrevendo não, que eu não sei ler não. Mande áudio.
0: Mande áudio, mande. Muito bem, mamãe titia tem moral. Mamãe titia tem uma moral que só você vê, meu filho. O negócio é sério.
2: Ei, Elton, bota o povo aí, cara.
0: Vou botar, meu filho, vou botar agora. A Cunha, vai.
3: Aqui quem fala é Adilto de Tapetinga, na Bahia.
0: Tapetinga.
3: Bota um forró pra tocar aí, bota um Marcinho Esculete e bota da notícia na voz de Beto Nascimento.
0: Eita, vai bom demais. Nossa, Beto Nascimento. Da notícia, é bom demais, ó. Tu é doido. Rapaz, um baúzinho. Final de semana é bom demais, meu filho. É só aqui que você escuta. Você fica doidinha copiando nós aí, mas não vai não. Tem, não, de jeito nenhum. Vai, bota aí a bike, mais um, vai.
4: Olá, meu amigo Elton Lucas.
0: Ei, aqui a é prima do Túlio.
4: Eu sou Afogado da Engazeira, hoje eu tô aqui no Sombrais.
0: Sim.
4: O Luiz Galdino da Silva, na casa do meu pai Antônio Tota. Tô escutando seu programa pela rádio Afogado FM 87,9.
0: Sim.
4: E quero que você passe a música de pai, Rick Rene. Especialmente pra meu pai, Antônio Tota, que sei que eu gosto muito dele, amo ele, ele é um
0: Sim.
4: pai guerreiro, um herói.
0: Amém.
4: Melhor pai do mundo, que eu Sim. amo muito ele, viu?
0: Certo.
4: Pra seu pai, pra você, se você for pai, pra
0: Leitinho,
4: pra
0: ainda
4: meus
0: não.
4: cunhados, meu sogro, pra meu esposo, meus afilhados que são pai, meus compadres.
0: Sim.
4: E todos os pais do Brasil e do mundo, viu? Os ouvintes e os amigos e amigas. Fica com Deus, final de semana abençoado. Poderei ser de tudo milionário,
0: ah,
4: pai.
0: Como ah, não.
4: tem aí.
0: Não, não, não, não, não, não, não, Maria. Não, não, não. Pelo amor de Deus. Não, aí já é demais aqui. Tu é doido, homem. Rapaz, eu tô te dizendo, eu tô te dizendo. Daqui a pouco ela vai pedir galinha pitadinha com tudo milionário. A mulher não para, não. A mulher não... Não tem limite, não, Brasil. Tu é doido, né? Toda música esse primo dela canta. Toda música. Não sei como é que é isso. Daqui a pouco ela vai pedir, atirei o pau no gato. Tudo milionário canta também. Tu é doido. Ah, Maria. Um abraço, minha madinha. Madinha, eu não sou pai, não. Mas aqui tá... É pai de uns 16 meninos, né, Neguinho?
2: Ai, pinto, mano.
0: Pelo menos uns 16, né? Ai, né? 18, né? Teve dois agora, não foi? Ixi, Maria. Foi dois agora, foi? Ave Maria.
5: Rankito. O Mr.

0: Catra do Maranhão.
1: Olha aí, ó. Ei, Marcelo, deixa fuderar, mas deixa fuderar. Daqui ele fica meio. Ele fica meio assim, tu sabe.
2: Ai, Lequito, Lequito, Lequitinho.
3: Ai, Bento, mano.
1: Então bora simbora, bora com mais música. Agora, bebê, que aqui o sucesso não para, não. Aqui o sucesso continua. E o povão da nossa, Afogados FM, Afogados da Engazeira, sempre com o Domingão. Ô, turma boa, mas é doido. Aqui a gente só toca as melhores. Pra cima! Tentando mais uma.

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1: Você falou que não voltava mais não. Do nada mandou a localização. Não tô entendendo a sua intenção. Você me quer...

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0: 2:26.
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0: vambora que eu já tô de volta. Muito bem, já estamos de volta aí, aí, no seu radinho, daquele jeitinho que você gosta, viu, bebê? É seu finalzão de semana, e você mandando a sua mensagem, participando no DDD 88 993 16 63 33, repetindo... DDD 88, 88 é o DDD 993 16 63 33, é o WhatsApp mais bombado do Brasil, é o WhatsApp dos melhores ouvintes do mundo. Então bora sim, bora, bora ouvir o povo, meu povão do meu Brasil, o Abaica. Cuide, cuide, vai.
1: Oi, amigo Elton Lucas.
0: Fala, padinho.
1: Estou ligado no maravilhoso programa.
0: Sim.
1: Líder de audiência.
0: Coisa aqui, boa.
1: Em Camusim, viu?
0: Terra boa.
1: Na toda zona norte do nosso estado.
0: Sim.
1: Amigo Elton Lucas. Mande um alô aí pros amigos do Chico. Estou ligado no programa.
0: Sim.
1: O amigo Clênio, Clésio, Maurício. O seu Antônio Ribeiro, seu Armando Nonato.
0: Sim.
1: A minha companheirinha Vital, mais eu, meu enteado, Fabiano.
0: Sim.
1: E o Adalberto Gadeia, o Jubileu.
0: Aí o Jubileu?
1: E o Leandrão, lá nos quilômetros, aqui em Camusim.
0: Sim.
1: Eu tô ligado, viu? Pela Rádio União de Camusim, 93.7.
0: Tá certo, Zé Maria. Alô, Zé Maria em Camusim. Meu povão de Camusim, Granja, Martinópolis, Parnaíba, no Piauí, Luiz Correia. Tá todo mundo ligado no som da União. Número 1, viu, bebê? Alô, Zezinho, meu padinho. Alô, Zé Filho. Nosso Zezinho, nosso William Bonnet. Nosso William Bonnet de Camusim. Eita, vai ser doido. Meu povão da nossa Rádio União, tamo junto. Vai porar demais, velho. Ele dá mau valor, né, Kito? Quando eu chamo ele de William Bonnet de Camusim, tá pensando? Ele gosta, ele gosta. Abraço, meu padinho. Bote mais um aí, vai.
2: Alô, Elton Lucas.
0: Opa.
2: Aqui é Pedra, da cidade de Pedra Branca.
0: Pedra Branca, Ceará.
2: Ceará.
0: Sim.
2: Manda uma música aí do Amado Deus, Conselho ao Filho.
0: Sim.
2: E oferecer aí pra todos que estão ligados aí no seu programa.
0: Tá certo.
2: Diretamente do sítio.
0: Qual é o sítio, padinho?
2: Região de Sítio Messias.
0: Sítio Messias. Tá certo, Pedra
2: Curtindo
0: Branca.
2: Curtindo aqui pela 92.
0: Ô, rádio boa, rapaz. Nossa patrulha.
2: Sim. 2 de Senador Pompeiro.
0: Senador Pompeiro, no Ceará.
2: Manda um alô aí pra nós aqui, meu chefe.
0: Na hora, meu padinho. Quem manda é você, meu padinho. Quem é que manda, rapaz? Tu não manda pílula nenhuma. Você manda. Meu povão de Pedra Branca no Ceará. Rapaz, tu é doido. Vai, do Chico do Jorra, tem outra não. Ô, rádio repotente, leque. Tu é doido, homem. Chico do Jorra não é um pai, não, homem. É um pai. Pensa num cabra corajoso. O cara é corajoso. Meu pai de Chico do Jorra. Já pensou, rapaz. O cabra me bota... Todos os domingos aí pra falar. Falar não, cuspi no microfone esse tempo todinho. E ainda me bota durante a semana também, tu é a pessoa? A negada me escutando todo santo dia lá. É, meu filho, não é brincadeira não. Ô, Joab Nascimento, meu querido, pra você é tudo. Família Pato News FM, aquele abraço especial. Turma boa de Pedra Branca, turma boa de Quixadá também. Tô recebendo aí várias mensagens também de Quixadá. Aproveitar quando eu tô falando de Quixadá, né? Vou mandar um abraço pro meu querido Fabinho. Alô, Fabinho! Fabinho Quixadá. Aquele abraço especial, meu querido. Tamo junto. Tô só esperando a música nova da Samira vir pra cá, Fabinho. Fabinho, Fabinho. Não se esqueça de mim, meu padinho. Tu é doido. Já se esquece de mim fácil demais, pai. Tu é doido. negócio é sério, viu, Leguinho? Então bora sim, bora! Bora com mais música, bora com mais sucesso! Agora, bebê, porque aqui o sucesso não para!

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0: Muito bem, já estamos de volta. Mais uma hora, eu e você, você e eu, nesse nosso finalzão de semana. Ao vivo para todo meu
2: Brasil.
0: E você segue participando, segue mandando a sua mensagem no DDD 88 99316 6333, repetindo, DDD 88 99316 6333, é o WhatsApp mais bombado do Brasil, o WhatsApp dos melhores ouvintes do mundo. Então bora sim, bora, bora ouvir um pouco do povo Brasil. Uá, baica!
3: Alô, é o Lucas.
0: Opa!
3: Fala, é Adilton, meu irmão, da cidade de Itapetinga, na Bahia.
0: Sim!
3: Tô ouvindo o seu programa pela 104.9, a rádio comunitária.
0: Eita,
3: gostaria
0: coisa boa! E
3: a você, é o Lucas.
0: Sim!
3: Colocasse aí a música da notícia da banda Mastruz com Leite. Um grande abraço a todos que estão me ouvindo agora e te ouvindo essa tarde maravilhosa de domingo, abençoado por Deus. Valeu,
0: Alto
3: Lucas!
0: Valeu, padrinho! Ele aqui, tu viu que ele deu uma falhadozinha no final ali, né? Lucas, né? Um negócio meio... É doido! Um abraço, meu padrinho! Meu povão também acompanhando a gente em Itapetinga, na Bahia! Bote mais um, Lequito! Vai!
4: Oi, aqui é a Débora de Camucim, Ceará.
0: Sim.
4: Eu quero que você mande um alô pra mim, pra
0: Mando.
4: Minha avó, Dona Maria de Fátima. Uhum. Nós estamos todos os dias ouvindo seu programa.
0: Tá certo, pequena. É a Déborazinha, tá em Camucim. Ela é a sua avó, como é o nome da avó dela, Leque? Bota aí de novo, vai.
4: Ceará, eu quero que você mande um alô pra mim,
0: já
4: pra
0: mandei.
4: Minha avó, Dona Maria de Fátima.
0: Alô, Dona Maria! Ei, Dona Maria de Fátima, um abraço especial, minha santa! Meu povão de Camucim, Granja, Martinópolis, Parnaíba no Piauí, Luiz Corrêa, tá todo mundo na União. Ô, Rádio Rebote 600. Um abraço, pequena! O Zezinho, meu padinho! O nosso William Bonner de Camucim. Só tem ele. Ele depois dele é ele de novo, meu filho. O negócio é sério. Então bora sim, bora. Bora com mais música, bora com mais sucesso. Agora, bebê. Porque aqui o sucesso não para, aqui o sucesso continua. E você vai mandando a sua mensagem pra gente, viu?
5: Vai não. Ele não vai não.
0: Vai sim. Bora se ele não vai. Vai mandando a sua mensagem aqui no DDD 88 99316 6333, repetindo, DDD 88 99316 6333, é o WhatsApp que você participa.
6: Cabe pra conversar. E música que é bom? Nada.
0: Vou botar agora, seu fresco. A pensar, senhor. Vem chegando mais sucesso pra você. Os maiores hits estão aqui. A Baica Sucesso.

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0: 23 e 26.
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0: Estamos de volta, Brasil! De volta, aqui na maior audiência dos domingos do rádio brasileiro.
1: Brasil!
0: É o nosso domingão musical daquele jeitinho que o meu povo gosta. Bora sim, bora! Bora ouvir o povo do Brasil. Cuide, Lequito! Bora sim, bora!
2: Oi, Elton Lucas, Maria Cosma, aqui de Afogados da Ingazeira.
0: Sim!
2: Bairro São Francisco. Quero ouvir uma música de qualquer uma, então, para oferecer a toda a minha família e para vocês que fazem esse ótimo programa domingão musical. Tchau, fica com Deus!
0: Fica com Deus, Marinho! Um abraço, obrigado pelo carinho!

0: FM. Bota mais um, Lequito.
1: Oi, Alto Lucas, é Rosinei de Afogados, está em Gazeta.
0: Olha aí, rapaz.
1: Ofereça as músicas do programa para mim, meu namorado, minha família, a família dele.
0: Sim.
1: E a vocês da emissora. Ouça o seu programa através da Afogados FM.
0: Afogados FM, eu tô dizendo. Respeita a rádio, rapaz. Mas Afogados FM é uma rádio boa demais, rapaz. Rádio boa, rapaz. Boa de verdade. Nosso grande Marquinhos. Alô, Marquinhos. Aí da Afogados FM. O povo também de Serra Talhada acompanhando o Domingão pelo som da Serra FM. Tamo junto.
2: Olá, Weto Lucas. Aqui é Jocely, de Afogados da Engazeira, Pernambuco.
0: Oi, Jocely.
2: Todos os domingos estou na escuta do seu programa, é maravilhoso.
0: Muito obrigado, Marinha.
2: Quero oferecer todas as músicas a meus filhos, minha família e a todos que estão na escuta desse programa maravilhoso.
0: Valeu, minha Marinha. Rapaz, é Afogados FM aqui com força, viu, aqui. Vai, bote mais um, bora ver se é de Afogados esse aqui, bora ver. Rapaz, é Afogado da Engazeira de com força no programa, viu? Não é brincadeira, não.
2: Falando de Riacho de Santana.
0: Ah, Riacho de Santana, Bahia.
2: Gostaria de mandar um alô pra todos os riachenses. Manda aí uma música bem bonita.
0: Pronto, deixa comigo, Madinha, que
2: meu
0: só música
2: é
0: boa.
2: Meu nome é Mila Melo.
0: Pronto, alô, Mila. Mila Melo. Um abraço, Mila. Obrigado pela audiência, minha amiga. Tamo junto. Meu povão de Riacho de Santana, Bahia. Eu pensava que era outro... Que Afogado da Engazeira. É porque foi uma sequência, né, Lequito? Eu pensei que tu ia botar outro aí de Afogada, velho. Mas Lequito é fuleiragem, mano. Eu tô animado aqui, no lugar dele procurar outro de Afogada aí, bota da Bahia por cima. Mas Lequito estraga o prazer do cabo. Ué, tu. Ah, mas não, Lequito, não. É fuleiragem. Ai, ai, Brasil. Então bora sim, bora. Bora com mais música, bora com mais sucesso. Agora, bebê, você vai participando com a gente em todo o Brasil pelo DDD 889-9316-6333, repetindo. DDD 88-88 é o DDD. Aí você coloca lá o 9-9316-6333. Elton, não consegui pegar o WhatsApp, tu fala ligeiro demais. Como é que eu vou pegar o WhatsApp pra participar do programa? É muito simples. É muito facinho. Você vai lá no meu Instagram. É, você tem Instagram? Você vai lá no meu, no arroba Elton Lucas Oficial. Mas lembrando, viu, minha gente? É Elton com H. Arroba Elton Lucas Oficial. Aí você vai lá no link que tem lá, né?

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0: 3:56.
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0: Muito bem, muito bem. Já estamos de volta aqui na nossa área extra, nesse nosso domingão maravilhoso. Ao vivo para todo o Brasil. Eu já queria começar abraçando meu povão de Alcântaras. Alô, Alcântaras do meu Ceará. Já estamos ao vivo na nossa super Bela Vista FM de Alcântaras. Alô, doutor Benício, meu padrinho. Alô, Leonício. Toda a família Bela Vista FM, aquele abraço especial. Meu povão de Alcântaras e toda a região, sempre com Domingão. E também abraçando meu povão de Fortaleza, minha capital cearense. Meu povão da minha região, da minha Caucaia. Todo mundo acompanhando pelo som da Luar FM 87.7. Alô, doutor Lourenço, meu padrinho, aquele abraço especial. A Baica, bora ouvir meu povão do Brasil. DDD 88993 72. Não, peraí, peraí, Leguinho. 99316 6333. Rapaz, tô confundindo o número aqui. Ah, Maria. Tu é doido. DDD 88993166333. Confunda não. Vai. Deixa eu ouvir meu povão do Brasil aqui, velho. Fica até sem jeito agora, Leguinho. Ah, Maria. Vai, a Baica.
1: Ai, Tom Lucas. Gostaria de pedir a música de Estãozinho Chororó. Fogão de lenha.
0: Aí.
1: Para oferecer para meu esposo Francisco, meus filhos Arley, Carlos e Ian. Mandei um abraço aí para eles aí, viu? Nós estamos ouvindo vocês da Patrulha da FM aqui de Senador Pompeu. Rubenita. Tchau.
0: Tchau, Rubenitazinha. A mulher mais paciente do Brasil. Só tem ela. É paciente, meu filho. Não é brincadeira não, viu? Senador Pompeu no meu Ceará, tá todo mundo ouvindo pelo som da Patu. Patu, Patu News FM. Alô, Chico do Jová, meu padrinho. Alô, Jovem Nascimento. Tamo junto.
2: Olá, Elton Lucas.
0: Opa.
2: Aqui é Rubens de Bacabal, no Maranhão.
0: Bacabal.
2: Tô ouvindo pelo FM 93.1.
0: Sim.
2: Bora lá, meu irmão.
0: Bora, meu padrinho. Bora simbora. Meu povão de Bacabal no Maranhão também tá sempre com o Domingão. Alô, Junior Black, meu padinho, aquele abraço especial. A Baica mais um, vai.
3: É Gadó, de Itamaraty.
0: Itamaraty, Bahia.
3: Município Ibirapitanga, tô falando de Itamaraty, município Ibirapitanga.
0: Ah, Ibirapitanga, é verdade.
3: Seu maravilhoso forrozão.
0: Sim.
3: Moro aqui em Itamaraty.
0: Tá certo, meu padinho. Vão de Ibirapitanga, Bahia. Nossa, Itamaraty FM. Alô, Tarcinho, Tarcio Pinheiro. Pam, pam, pam, pam, pam, pam. Bora simbora. Bora com mais música. Agora, bebê, porque aqui o sucesso não para, não. Aqui o sucesso continua.

0: seu domingo é aqui, no Domingão Musical, no comando dele.
1: Quem?
0: Elton Lucas Sampaio.
1: É sim, bebê. Bora sim, bora. Bora ouvir o povo do Brasil. Cuide, Lequito. Bora sim, bora, bora ouvir o povo. Fala comigo, povão.
2: Aqui é Gênio, queria mandar um alô pra meu esposo Camelo aqui na Fazenda Buri, pra Marli, o grupo da Marli, Fernanda em família, Vera em família, Brígida em família, Patrícia em família, na Fazenda Tinga, Lucimar em família, pra Lúcia e minhas filhas Luiz e Luana, pra todos que estão na escuta do programa.
1: Valeu, valeu, Madinho, um abraço! É uma animação medonha. Ah, Maria, Madinha, tu é doido. Bora dar mais uma animada, né, Madinha? Hora dessa, minha madinha tá com animação já desse jeito. Ah, Maria, tu é doido. Bote mais um, Lequito.
3: Olá, Elton Luca, eu sou Maria Bia. Ouve seu domingo musical pela rádio Nossa Senhora de Guadalupe, em Riacho de Santana.
1: A 102.
3: E seu programa.
1: Muito obrigado, Madinha.
3: Próxima música pra todos os ouvintes.
1: Valeu, Maria Bia. Maria Bia junto com a gente aí, em Riacho de Santana, na Bahia. É a nossa Guadalupe FM, é a nossa 102. Sempre com Domingão. Um abraço especial, muito obrigado pelo carinho. Bote mais um, Lequito.
3: Eu como Isabela aqui de Luiz Eduardo Magalhães. Escuta a rádio também. 104.9, Luiz Eduardo Magalhães.
1: Tá aceito, Madinho. Um abraço, viu? Obrigado pelo carinho. Luiz Eduardo Magalhães da Bahia. A Rádio Cultura também tá sempre com o Domingão. Um abraço. Bote mais um, Lequito.
4: Câmara da Liane, de Açu, ouvindo pela 989 FM.
1: Sim.
4: Quero ouvir Banda Estilo, oferecendo toda a sua audiência. Abração na paz de Deus.
1: Um abração, minha Madinha. Tamo junto. A Madinha quer recordar no baú, né? Deixa comigo, eu mando rasinho. Se der tempo eu boto, né? Daqui tem isso aí também, né? Mas se der tempo, daqui tu vai botar. Deixa comigo, Madinha, deixa comigo. Meu povo vai da nossa 989 no meu Açu, Rio Grande do Norte. Tá todo mundo só aqui no Domingão. Um abraço especial ao nosso grande Zé Cabreu. Alô, Zé Cabreu, meu padinho. Tamo junto.
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0: 4:26.
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0: DDD 88 99316 6333, repetindo, DDD 88 99316 6333, é o WhatsApp mais bombado do Brasil, é o WhatsApp dos melhores ouvintes do mundo. E você segue mandando a sua mensagem, segue participando com a gente nessa nossa hora extra aqui no Domingão. Então bora simbora, bora ouvir o povo, meu povão do meu Brasil. A paica, cuide, cuide, Lequito. Bora simbora, vai. A Cunha.
1: Oi, Elton Lucas, quem tá falando aqui é a Michelle, Sítio Reto.
0: Oi, Michelinha.
1: Velho, sim. Rio Grande do Norte.
0: Sim.
1: Viu? Tô ouvindo seu programa através da 107 FM de Nova Cruz. Manda uma pra mim aí, homem.
0: Mando.
1: Tô esperando meu alô, viu?
0: Sim.
1: Adoro o seu programa, tô aqui ligado no seu programa. Tchau, fica com Deus.
0: Fica com Deus, Michelinha. Tá mandado, minha santa. Município de Pedro Velho, Rio Grande do Norte. Todo mundo ouvindo pelo som da 107, pelo som da nossa rádio Agreste Nova Cruz. Alô, Giselda Felipe, minha madinha, aquele abraço especial. A Baica, mais um aí, vai.
2: Olá, meu amigo, eu tô Lucas, tudo bem? Aqui é a Lucy Leite, que eu vim ligar a Rainha, escuta seu programa do musical pela Folgada FM 87,9. Quero que você passe a música Me Apaixonei Nessa Morena.
0: Sim.
2: De Natanzinho Lima. Quem canta é Túlio Milionário.
0: Sempre aí.
2: Meu pai Antônio Toda, que tá no Sombrais. Minha mãe José, meus dois filhos, meu esposo. Meus irmãos, filhos dela, todos meus irmãos. A você, Alequito.
0: Sim. Quem mais, minha filha?
2: Os treinadores com a Sibirinha Sobreira, familiar em custódia, todos os ouvintes e os amigos. Você e a Lequita, miss semana e final bem abençoado.
0: Tá certo, prima do Túlio Milionário, tá certo. O homem que canta tudo, tudo ele canta. Tudo ele canta, pra gente tudo ele manda pra rádio. Só faltou isso mesmo, Maria. Ah, Maria. Bote mais um aí, bote. A Baica. Cadê?
3: Oi, Elton Lux. Aqui é a Rita. Eu moro em Alcântara.
0: Oi, Ritinha.
3: Na Serra da Meruoca.
0: Sim.
3: Eu gostaria que você mandasse um alôzinho pra
0: Mando.
3: Nós aqui em Alcântara.
0: Na hora, minha flor.
3: Eu escuto pela Rádio Bela Vista de Alcântara.
0: Pronto, tá certo, Ritinha. Ô, Rita. A Ritinha tá em Alcântara, rapaz. Tô dizendo, a turma boa de Alcântara tá sempre com o Domingão pelo som da Bela Vista. A Bianquinha também, a Bianca Natália tá com a gente por lá também, Alcântara, Zé Eduardo. Todo mundo, e a mulher do seu Raimundo também tá ouvindo nós aí, na Bela Vista, né? Então bora simbora, bora com mais música. Agora, bebê, vem simbora que eu tô de volta. Daquele

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0: Brasil, já chegou a hora da gente ir embora também na hora extra. Ah, minha gente, realmente agora não tem mais tempo, eu tenho que ir embora realmente, tá? Mas eu agradeço demais pelo carinho da sua audiência, você que ficou comigo também nessa hora extra, as emissoras que ficaram conosco agora por mais essa hora. Muito obrigado pelo carinho, obrigado pela audiência, obrigado pela sintonia, né? Por que não dizer assim? Minha gente, uma ótima semana para todo mundo, um bom começo de semana, que Jesus os abençoe e que a gente consiga vencer os nossos medos, os nossos obstáculos. Eles podem ser difíceis, eles podem nos desafiar diariamente, mas nós somos fortes, nós somos poderosos e muitas vezes só a gente não percebe isso. Então, pare um pouco, pense, reflita, você pode, você é capaz, você consegue e você pode chegar aonde você quiser chegar, com muita persistência, tentando. Uma hora a gente consegue, uma hora a gente vai conseguir, vai fazer sucesso, tá? Um abraço, Brasil. Obrigado pelo carinho. Deus abençoe. Valeu!
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0: 4:56.
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1: 5 e 12.
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0: 5h39.
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0: 5h48.
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6:03. 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

0: 6 e 7.
1: Sim, Jesus, nós nos colocamos em oração. Salmo 138. Por favor, coloque a mão no coração agora. Você vai cantar com a alma. Você vai cantar com

0: Foi Padre Marcelo Rossi. É um prazer muito grande para nós estarmos fazendo essa oração junto com o senhor. Um abraço do Bruno
1: e o outro do Marrone, para o senhor e para todos os fiéis que estão cantando aqui com a gente.
2: Deus abençoe, Bruno.

0: 8 horas.
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